João Pedro José. Já há alguns anos que eu sofro com alcoolismo. Já perdi a minha família, o emprego e até o respeito no bairro e tudo. Já tentei mudar, mas não consigo. Então hoje eu tomei uma decisão.

Godinho Arthur, mais conhecido por Dr. Arthur. Eu tenho dinheiro em fartura, sim, tenho grandes negócios, mas ainda assim me sinto incompleto. Sinto que ainda falta algo, e sinto que o dinheiro não pode comprar a coisa mais importante neste mundo, que é a salvação. Tenho bens, tenho luxo, e não me falta dinheiro. Tenho uma família linda, gozo bem a minha vida, mas com todo o meu dinheiro,

Off. O músico bem sucedido, graças a Deus. E desde já agradeço por todas as bênçãos, meu senhor. Pela linda família e por todos os shows, por todos os aplausos. Mas ainda assim, eu não me sinto completo sem ti. Portanto, hoje eu decidi que o teu filho volta a casa, pai.

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sentem que não tiveram a oportunidade de dizer o quanto a amam. Mas dizer também que Deus, Deus é o doutor para qualquer ferida. E que vai tirar essa dor, vai sarar essa ferida. E para aqueles que ainda têm a sua pessoa amada por perto, o meu conselho é que vai.

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Bom dia, Matosinhos, caros ouvintes, sou a Bruna e vou-vos acompanhar nesta manhã aqui convosco na Rádio Online Matosinhos. Passam 3 minutos das 11 da manhã e estão 20 graus lá fora, máxima de 22 e mínima de 15 graus em Matosinhos. Ontem realizou-se o Dia Mundial da Criança em Matosinhos e a Praça Guilherme Pinto recebeu uma celebração muito especial deste Dia da Criança com uma programação pensada para famílias e público infantil. A iniciativa valorizou o convívio, a brincadeira e a participação da comunidade num dos momentos mais aguardados para os mais novos. Realizou-se ontem, dia 31 de maio, desde as 10 da manhã até às 18. Foi um espaço de brincadeira para as nossas crianças de Matosinhos e arredores. E acompanhe-nos então durante esta manhã. Fiquem desse lado. Obrigada e até já.

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Olá, então, para todos, muito boa tarde, sejam bem-vindos à Rádio Matosinhas Online, hoje, 1 de junho de 2026. Levamos para todas as crianças do mundo um feliz dia da criança. Vamos levar então esta notícia, esta recordação imensa. Das crianças. No dia 1 de junho comemora-se o Dia Mundial da Criança. Esta efeméride assinalou-se pela primeira vez em 1950 por iniciativa das Nações Unidas, com o objetivo de chamar a atenção para os problemas que as crianças então enfrentaram e continuam a enfrentar. Nesse dia, os Estados Unidos reconheceram que todas as crianças, independentemente da raça, cor ou religião, origem social, país de origem, têm direito a afeto, amor e compreensão, alimentação adequada, cuidados médicos, educação gratuita, proteção contra todas as formas de exploração e a crescer num clima de paz e de fraternidade. Oficialmente, o dia é assinalado pela Organização das Nações Unidas, ONU, a 20 de novembro, data em que, no ano 2059, foram aprovados pela Assembleia Geral da ONU os direitos da criança. Na mesma data, dia 20 de novembro, mas no ano de 1989 foi adotada pela Assembleia Geral da ONU a Convenção dos Direitos da Criança em Portugal, ratificou-se para 21 de setembro de 1990. A mesa do Colégio da Especialidade de Enfermagem da Saúde Infantil e Pediátrica assinala esta efeméride, agradecendo a todos os colegas que trabalham na área pediátrica a alegria, a dedicação, o esforço que diariamente colocam no trabalho que desenvolvem junto das crianças e famílias nos mais diversos contextos. MCSSIP reconhece o empenho de todos na defesa dos direitos das crianças, nomeadamente dos constantes

nomeadamente dos afetos, dos, nomeadamente o papel que os enfermeiros assumem perante a sociedade, que evoca também os problemas que milhões de crianças em todo o mundo enfrentam, sublinhando de modo particular os problemas das crianças em Portugal. A pobreza, a privação de afetos, os casos de abuso, negligências e maus-tratos, o abandono escolar, as dificuldades de acesso a cuidados de saúde, as doenças crónicas e a deficiência, o aumento de casos de obesidade e as doenças do comportamento, que são exemplares de situações vividas pela criança que não podemos ignorar e que devemos combater. Neste dia especial, e de acordo com o proposto do seu plano de atividades para 2026, a organização lança uma atividade para crianças e educadores na Associação Cultural Moinho da Juventude sobre o suporte básico de vida pediátrico. Uma intervenção que faz a diferença, cujo programa os colegas podem consultar no site da União Europeia. Disponibiliza também o folheto sobre a referida temática, esperando assim contribuir para apoiar o trabalho que nesta área queiram desenvolver. Feliz Dia da Criança! Pois muito bem, vamos então procurar uma outra notícia. Temos mais, mas vamos para mais então um bloco de boa música.
Então, para mais uma notícia, vamos até Lessa da Palmeira. Lessa Futebol Clube vence e vai ao Jamor disputar o título de campeão. Adeptos em êxtase invadiram o campo após o apito final. Vamos a um curto comentário sobre este grande feito do Lessa Futebol Clube e lembrar que o Lessa vai disputar o apuramento de campeão de Portugal após a vitória frente ao Grupo Desportivo de Bragança no passado domingo, ou seja, ontem. Avelino marcou o único golo da partida com um grande remate fora da área, fazendo o segundo golo da temporada. A vitória permitiu ao Lessa terminar em primeiro lugar nesta fase do campeonato, que vai agora disputar o título de campeão frente ao Vitória de Cernache no próximo dia 10 de junho no mítico estádio do Jamor. No final do jogo, os adeptos invadiram o campo para celebrar com a equipa este momento histórico do clube do Lessa da Palmeira. Pois bem, temos também uma notícia de Leixões Sport Clube. Paulité estará de saída do Leixões. O avançado de 85, soma 85 jogos e 11 golos no Leixões. E vamos aos títulos do Conselho de Matosinhos. António Dantas, Carolina Mendes e Duarte Barata venceu. Vencem a etapa no Circuito Nacional de Longboard. Oriente Longboard Classic de reuniu 34 atletas de 10 clubes nacionais na praia de Matosinhos numa prova integrada no cartaz do Porto e Matosinhos Wave Series 2026. A praia de Matosinhos recebeu nos dias 30 e 31 de maio a Oriente Longboard e Classic, primeira etapa do Circuito Nacional de Longboard 2026, integrada no Porto e Matosinhos Wave Series, reunindo 34 atletas em representação de 10 clubes nacionais nas categorias de Open Feminino, Open Feminino e Sub-18. António Dantas, Carolina Mendes e Duarte Barata foram os grandes vencedores desta prova que lançou a luta pelos títulos nacionais de 2026. Durante dois dias, a praia viveu a energia contagiante característica da comunidade do longboard num ambiente marcado pela competição saudável, pelo espírito de camaradagem e pelo ambiente animado que distingue esta disciplina.
A competição arrancou no sábado com a realização de duas primeiras rondas da categoria Open, proporcionando logo momentos de elevado nível competitivo. O bicampeão nacional e europeu António Dantas assumiu o protagonismo ao registar a melhor onda do dia com 8.25 pontos e o melhor score combinado com 14.25 pontos. Também Frederico Carrilho esteve no domingo. A ação regressou à água para a disputa dos quartos de final de Open, de meias finais de feminino e sub-18 e posteriormente das três finais que decidiram os vencedores da etapa. Apesar do sol ter marcado presença ao longo do dia, um intenso nevoeiro obrigou a uma interrupção cerca de 30 minutos durante a manhã. E à tarde foi o vento que tornou as condições mais desafiantes para os surfistas, sem contudo comprometer o normal desenrolar da prova. Os campeões nacionais em título confirmaram o excelente momento de forma e iniciaram a temporada da melhor maneira. Na categoria Open, António Dantas voltou a demonstrar toda a sua superioridade, conquistando a vitória de forma categórica. No final, alcançou a melhor onda de todo o campeonato com 9.75 pontos e o melhor score do evento com 18 pontos, deixando todos os adversários em combinação. Em sub-18, Duarte Barata confirmou o favoritismo e garantiu o primeiro lugar, enquanto no feminino foi Carolina Mendes que se destacou para conquistar a vitória e assumir a liderança inicial do circuito. Destaque ainda para os irmãos Mari e Doward Rubros e para Ana Cruz, todos os atletas recém-chegados à competição e já conquistar o seu lugar nos pódios. No final da competição, Marcelo Martins, responsável pela organização da etapa, destacou o ambiente vivido ao longo do fim de semana. O longboard é reconhecido pelo seu espírito competitivo, mas também pela união e camaradagem que existe entre atletas, treinadores e também pela união e camaradagem que existe entre atletas, treinadores e toda a comunidade. É precisamente isso que procuramos promover através do Porto e Matosinhos Web Series e por isso é sempre uma honra receber esta prova. Este fim de semana tivemos condições desafiantes, mas os atletas estão de parabéns pela qualidade que demonstraram dentro de água. Também toda a equipa técnica respondeu de forma exemplar aos desafios que surgiram, permitindo que a competição decorresse com enorme sucesso. Vamos então à classificação sub-18. Duarte Barata, do SCP. Bernardo Tavares, do Sporting Clube Portugal. Francisco Santos, do Sporting. 30.154 Inês Piedade do Sporting. 3.00 feminino. Primeiro Carolina Mendes do Sporting com 8.62. Raca Bento Nocas com 5.903. Mar Rubros
com 5254, Ana Cruz, da AM, com 1.35. Primeiro, António Dantas, do Sporting, do SCP, 18, Federico Carrilho, do Nocas, com 14.203, Dove Robros, do CS ALJ, 12.254, Carolina Mendes, do SCP 4.0, melhor onda do campeonato, António Dantas, 9.75, e o melhor score do campeonato, António Dantas, com 18.00. E assim conversámos um pouco sobre a notícia do surf na praia de Matosinhos no sábado e no domingo.

Paulité está de saída do Leixões Sport Clube. O avançado soma 85 jogos e 11 golos no Leixões. Paulité, avançado português do Leixões, está de saída do clube, segundo o portal diário de transferências. O jogador não terá recebido uma proposta de renovação, sendo que vai abandonar o clube a custo zero. Aos 25 anos, Paulité soma 3 épocas de Leixões ao peito, com 85 jogos, 11 golos e 4 assistências.

Muito bem, vamos então falar agora de Zé Mar e Cláudia Nayara nas festas de São Martinho de Almarte, São Sebastião. Conheça aqui o cartaz completo das festas dos pescadores, que conta com novidades e com o regresso do fogo preso passado 15 anos. Já é conhecido o cartaz das festas ao Mártir de São Sebastião, que decorrem a 17 e 19 de julho. Este ano o programa conta com grandes novidades e momentos imperdíveis. Os candidatos do património, uma visita guiada dedicada à história e tradição da nossa comunidade pescatória. O tradicional festival folclórico, este ano em novos moldes. A grandiosa sessão do fogo de artifício, que este ano passa para a noite de sábado. E a Eucaristia solene e a majestosa procissão composta por 30 andores. O maior cortejo religioso do concelho, culminando na sempre marcante benção ao mar, este ano está de regresso o espetáculo do fogo preso passado 15 anos. Conheça abaixo o cartaz completo. Vamos aqui, precisamente, lembrar isso. Grandiosas festas Mártir de São Sebastião, festa dos pescadores a 17 e 19 de junho, de julho de 2026. Vamos também lembrar mais uma realização no Mar Shopping. E vamos dar conhecimento desta notícia. O Mar Shopping Matosinho celebra o Dia da Criança com campanha de solidariedade. A iniciativa vai estar no Mar Shopping em Matosinhos a 12 de julho deste ano, claro. Volto já a conversar convosco.

Ora, vamos então. Vamos lá, desculpa lá. A sede era tanta que vi uma frente para abrir a garrafa de água. Pronto, é bem assim. Ora, a iniciativa vai estar no Mar Shopping, Matosinhos, a 12 de julho. Nunca é demais, ou nunca é grande demais para brincar. Entra no mundo da pipi, das meias altas, a experiência, atividades divertidas como a oficina da imaginação e o workshop, a receita pegajosa, ou visita o cantinho das histórias. Pois é, e com isto vamos então passar uma curta descrição sobre este dia de 12 de julho. O Mar Shopping Matosinhos, com o apoio da FNAC e da editora Relógio d'Água, dá o pontapé de saída para uma iniciativa especial de angariação e doação de livros infantis e juvenis. Mar Shopping de Matosinhos. Iniciativa, angariação e doação de livros com o apoio da FNAC, o Relógio d'Água. Oferta de livros infantis e juvenis para dinamizar e enriquecer o espaço. No final do período de ativação, os livros recolhidos serão doados a organizações sociais de apoio e proteção à infância. O Book Swap, promoção da troca de livros. Momento especial de celebração do Dia Mundial da Criança, 1 de julho. Iniciativa com convites dirigidos ao município, juntas de freguesia, escolas e creches para participação e visibilidade conjunta. Outras iniciativas. Temos Atira as Panquecas, Orquestra na Cozinha, O Chão é Lava, Oficina da Imaginação, Receita Pegajosa, Funcionamento, Acesso por Ordem de Chegada, durante ou duração 20 minutos, Lutação e participantes por sessão de 16 por hora, capacidade estimada em 4.700 participantes ao longo do evento. Ingredientes: amido de milho, detergente da louça e tinta facial, materiais, luvas descartáveis e batas laváveis por participante. A força da pipi, cantinho da história, dentro do livro, horários e datas, 30 de maio a 12 de julho. Horários de segunda a sexta, 14, 20 horas. Sábados e domingos, feriados, 11 horas, 13 e das 14 às 20. Consulte o regulamento de acesso disponível no local e em www.marshopping.com/pt. Pois bem, lá estamos nós então a terminar com mais uma notícia, mas ainda temos mais. Temos também então o Matosinhos Silam Party regressa esta noite, pois dois DJs e vão passar música em simultâneo e cada participante pode sintonizar a escolher o ritmo que prefere. Vamos então lá saber um pouco mais sobre este espaço que nos diz que em frente à Câmara Municipal de Matosinhos acolheu na sexta-feira a quarta edição do Matosinhos Silent Party. Entre as 18h30 e as 23h30 de hoje, o recinto em frente ao espaço do concelho transforma-se numa pista de dança ao ar livre. Dois DJs vão passar música em simultâneo e cada participante pode sintonizar e escolher o ritmo que prefere ouvir aos auscultadores disponibilizados gratuitamente à entrada. A entrada é livre. Cultura. Notícia que foi lançada há três dias. Vamos então já para mais uma notícia. E agora sim, vamos então para mais
para mais uma notícia. Mas esta notícia, vou-vos dizer, vou esperar um bocadinho mais, porque, é como diz o outro, o locutor também não pode estar horas seguidas a falar. Tem que repousar um bocadinho. E é isso que eu vou fazer, beber um pouco de água e passar-vos música. Deixar-vos no ar. Brigas nunca mais.

rapidamente para mais uma notícia muito rápida. Dois DJs vão passar música em simultâneo. A cada participante pode sintonizar e recolher o ritmo que prefere. Vamos então só para um pequenino teste e lembrar o que é que se vai passando ali em frente à Câmara Municipal de Matosinhos. O espaço em frente à Câmara Municipal acolhe esta... este dia 1 de maio, a 4ª edição da Matosinhos Silent Party. Entre as 18h30 e as 23h30 de hoje, o recinto em frente ao Passo do Conselho transforma-se numa pista de dança ao ar livre. Dois DJs vão passar música em simultâneo e cada participante pode sintonizar e escolher o ritmo que prefere. Ah, assim é que é. E ouvir nos auscultadores ainda, tome nota, disponibilizados gratuitamente à entrada do espetáculo. Espetáculo que será naturalmente ao ar livre, mas não podem invadirem, não é? Tem que entrar um por um porque a segurança está atenta. Então vamos, esta é mais uma notícia cultural e agora sim vamos para mais música.

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0: São 20 horas.
1: No ano, mas voltando um bocadinho atrás, nisto a idade...

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0: Palavras, deixe-me dizer-lhe que eu gostaria de lhe perguntar como é que foi a sua infância e como foi também o decorrer escolar até chegar à universidade. Podemos falar um pouco disso?
1: Claro que sim.
0: Muito bem.
1: Bem, eu tive uma infância, sou natural da Madeira, nasci lá há 41 anos. Os meus pais moravam numa zona perto do Funchal, mas também perto ali do campo da Choupana, onde também jogou o Cristiano Ronaldo, e eu tive o prazer também de jogar contra ele quando era mais novo, e aproveitar o momento para dar-lhe os parabéns, que hoje é o dia do aniversário dele.
0: É verdade.
1: Mas foi uma infância muito feliz, passada essencialmente na rua, aquilo que hoje em dia é um pouco mais difícil, dado o contexto atual. Mas fui muito feliz, subia às árvores, jogava a bola na rua, fui e comecei também a praticar o meu desporto de forma individual. Comecei também por criar algumas amizades ao redor de onde morava, e comecei a criar o meu grupo de amigos, e a partir daí começamos a interagir cada vez mais e com interesses comuns na área do desporto. Portanto, foi algo que desde muito cedo apareceu na minha vida, de uma forma muito natural, e que depois progressivamente fui encontrando clubes pelos quais passei, em várias modalidades, não só no voleibol, o voleibol veio mais tarde, mas no futebol, na natação, no handball, no ténis de mesa, no basquetebol, e depois também um pouco pela influência da minha irmã, que jogou voleibol, e de outras pessoas, acabei por entrar no voleibol. E pratiquei cerca de 20 anos de voleibol. É uma paixão que eu ganhei e que fomentei cada dia da minha vida. Pronto, fiz toda a formação académica até chegar à faculdade na Madeira. Pertencia ao Colégio Salesianos, no Funchal. Na altura eram só rapazes que lá andavam, portanto era um colégio com 900 rapazes, nenhuma rapariga.
0: Nenhuma rapariga. É esquisito.
1: No último ano que lá andava, entrou a primeira rapariga, estava uma rapariga, 900 rapazes. Pronto, e depois, não havendo uma continuidade, o colégio terminava no nono ano, passei para o liceu, que era para o secundário.
0: Sim, sim.
1: Terminei o secundário e concorri à faculdade, sempre com a paixão do desporto. Tinha a ideia que iria fazer algo ligado ao desporto. E acabei por entrar na Faculdade da Madeira em Educação Física e Desporto. Ao mesmo tempo que isso aconteceu, a minha vida no voleibol foi progredindo. E eu comecei a receber convites, aí por volta dos meus 18 anos, 19, comecei a receber convites para vir para algumas equipas de cá, também porque comecei a representar a Seleção Nacional de Voleibol. E uma das equipas que mostrou muito interesse foi o Vitória de Guimarães. Então aceitei esse desafio de deixar tudo o que tinha na Madeira, a família, o curso e tudo, para vir para cá, para o continente, e poder representar o Vitória de Guimarães. Mas mantive o meu curso em aberto na Madeira.
0: Claro.
1: Curso de Educação Física, ia fazendo exames à distância, voltava. Na altura ainda não estávamos inseridos no processo de Bolonha, e isso dificultou um bocadinho a faculdade, e por esse motivo eu não terminei, não acabei a licenciatura na Madeira. A verdade é que tentei ainda transferência para cá, mas o processo era muito complexo. Portanto, das 30 disciplinas que eu teria feitas na altura, davam-me equivalência apenas a 3 aqui. E foi nessa instância que eu decidi alterar para fisioterapia, mas também por influência daquilo que fui vivendo no desporto, e fui lidando com alguns profissionais desta área, e realmente é um orgulho ver que nós temos colegas também na área do desporto muito bem qualificados, com uma grande capacidade de exercer esta profissão. E por essa mesma razão acabei por sentir-me um pouco influenciado a experimentar ou a tentar fazer o curso de fisioterapia, o qual acabei por fazer com muito gosto, com muito orgulho.
0: Muito bem, nós lá iremos, mas deixe-me dizer, então quer dizer que a sua irmã foi a responsável para responsável na modalidade de voleibol. Por ela surgiu então o desporto da sua vida, no fundo.
1: Sim, a minha irmã na altura jogava num clube da Madeira, que já não existe, penso eu, que é o Académico Clube do Funchal. E a minha irmã tem mais 7 anos do que eu, portanto, eu acabava por acompanhar os treinos, andava lá, apanhava as bolas e tal. Comecei a ter as primeiras experiências no voleibol nesta perspectiva. Comecei a ganhar ali o gosto. Depois há um dia mais específico, em que na altura eu ainda jogava basquetebol, mas eram férias de verão, e eu fui assistir, por coincidência, a um treino de voleibol que estava a decorrer lá na escola onde eu andava.
0: Sim.
1: E nesse dia a treinadora do clube que estava a dar treinos, que era o Vôlei Clube Funchal, viu-me na bancada, e eu já era um bocadinho alto nessa altura, e veio ter imediatamente comigo e perguntou-me: olha, tu não queres experimentar aqui, fazer um treino connosco e tal? E eu disse, não sabia, estava assim um pouco inseguro, mas ela depois reconheceu-me e sabia quem era a minha mãe, e houve ali uma identificação, chamou-me e teve a capacidade de me cativar e de me motivar para a modalidade, o que fez com que eu deixasse o basquetebol e enverdasse pelo voleibol. Portanto, houve também mérito por parte dessa mesma treinadora, chamada Margarida Miguel, é alguém que deu muito ao voleibol da Madeira, e que motivou-me, fez de mim um bom jogador durante a minha formação e deu-me condições para eu progredir e poder chegar numa primeira instância à seleção regional da Madeira e depois, sim, mais tarde à seleção nacional. Portanto, acabou por ser algo que foi surgindo desta maneira, mas depois rapidamente fomentei o gosto com a participação em torneios, participação em competições regionais e nacionais,

0: minha vida realmente foi um bocadinho saltibanco, ou seja, eu passei de Guimarães para Itália, portanto fiz uma experiência de 2 anos em Itália, em Bergamo, numa equipa da 2ª divisão, e depois, passado 2 anos, acabei por ir para uma equipa da 1ª divisão, que era o Piacenza, já com outros objetivos, com o objetivo de ganhar o campeonato italiano, que na altura, e penso que ainda é, uma das melhores ligas do mundo. E essa foi um grande desafio, na altura estaria com cerca de 24, 25 anos, e foi um dos pontos mais altos da minha carreira, juntamente com a seleção. Portanto, recordo os desafios que tive de passar, numa primeira instância, a ir para fora, estar num país estrangeiro em que eu era, na primeira vez que fui, o único estrangeiro da equipa, o mais novo da equipa, sem chegar lá, eu não sabia dizer uma palavra em italiano. E logo no primeiro dia que lá cheguei, o diretor chamou-nos ao balneário, e esta é uma das muitas histórias, mas
1: sim, sim.
0: O diretor chamou-nos ao balneário, e os italianos têm uma maneira muito particular de falar e de bracejar.
1: Falam muito com as mãos também, não é?
0: E então eu percebi que a situação não estava muito bem. Eu tinha acabado de chegar, a época já tinha começado, já tinha um mês, e chamou-nos ao balneário, e eu vejo que toda a gente começa a discutir no balneário, e aquilo parecia, não sei, olha, eu fiquei bastante preocupado. Pensei, onde é que eu me devia meter? E depois, no final, ninguém falava inglês na equipa. Portanto, eu tentava perguntar em inglês e todos viravam-me costas. Se eu falasse em espanhol, ainda era pior. Portanto, eu sabia falar português, inglês, espanhol, percebia algumas coisas de francês, italiano era muito mau. E no final, o diretor sentou-se lá comigo, depois de uma hora ali a discutirem uns com os outros, tudo. O diretor sentou-se comigo a explicar a situação em inglês. E então o que é que se passava? Isto era uma sexta-feira e era, vamos imaginar, dia 29 ou dia 30 sim, do sim, mês. Sim. E nós tínhamos um jogo importante nesse fim de semana. E o diretor veio dizer, olha, eu quero lamentar, nós fizemos os esforços para conseguir pagar antes do jogo, mas pagar-vos o salário ou nada antes do jogo, mas só vai ser possível pagar na segunda-feira. E eles não aceitaram isso muito bem. Portanto, eu vinha de um clube em Portugal que tinha uma média de atrasos, de vencimentos, de 3 meses, 4 meses. E quando eles me dizem que... Quando depois o diretor, com um inglês muito, muito primário, muito,
1: sim, sim, sim,
0: a dizer-me que iria atrasar 1, 2 dias, eu pensei, ok, eu não estou assim tão mal aqui. Portanto, a situação depois... contornou-se e eles foram aos poucos, quando eu comecei a aprender a falar italiano, que ainda demorou assim uns 4, 5 meses, eles começaram-se a abrir um pouco mais comigo e a interagir, uhum. E aí começou a ser diferente, até eu próprio, numa primeira fase, achava que era tudo novidade, mas sentia pouco apoio, quando comecei eu próprio a tentar desenvolver-me, a estudar sozinho em casa e a conseguir superar isso, acabei por passar melhor e conseguir...
1: Mas alguma vez se sentiu desamparado?
0: Senti-me. Nesse primeiro ano eu senti-me muito desamparado. Mas também vamos ser sinceros. Eu quando fui para a Itália, eu senti que cresci porque eu não sabia fazer nada. Portanto, eu tinha tudo feito na medida em que... Portanto, os clubes por onde eu tinha passado até então, ou estava em casa na Madeira e tinha os meus pais... Ou aqui os clubes forneciam alimentação, os equipamentos, estava tudo. E lá não. Lá dava-me uma casa, dava-me um carro e eu tratava da minha alimentação, tratava da roupa, tratava de tudo. Então, há várias histórias que vão surgindo, eu vou-me lembrando. A primeira vez que eu levava um livro de receitas da minha mãe, que era para poder cozinhar lá. E a primeira vez, a minha mãe tinha um modo particular de fazer arroz. Portanto, ela punha uma cebola, punha a água, punha o azeite e deixava a água aquecer e depois juntava o arroz. E eu, olha, eu tentei fazer o mesmo, mas se calhar não pus água suficiente. A verdade é que a cebola queimou, eu pus o arroz e sai um arroz preto. E eu ligo imediatamente para a minha mãe e digo, não é possível, este arroz é preto, não dá. Várias situações que foram surgindo,
1: meu Deus,
0: de dificuldades, mas a verdade é que isso ajudou-me a...

0: a crescer.
1: A crescer por mim Exato. Próprio, a perceber as dificuldades, e eu penso que isso acontece um pouco, não esta situação do arroz, mas acontece um pouco a toda a gente que imigra,
0: sim,
1: que
0: claro,
1: sai de casa
0: claro.
1: Dos pais,
0: claro.
1: E procura crescer um pouco na vida e arranjar novos desafios.
0: Sim.
1: Portanto, foram surgindo vários desafios, foram várias as dificuldades que fui tendo, mas a verdade é que fui errando cada vez menos,
0: uhum.
1: e fui superando. Depois, então, fui para uma equipa da primeira divisão, aí já com... era uma equipa praticamente onde eram todos estrangeiros, ou quase todos, tinha dois ou três italianos.
0: Todos profissionais.
1: Todos profissionais, mas estamos a falar dos melhores profissionais do mundo, estavam nessa equipa e estávamos a lutar precisamente para chegar à final do campeonato, porque o clube nunca tinha ido a uma final de campeonato, mas tinha jogadores com esse valor. E já era uma versão mais profissional, portanto já o clube era patrocinado por cadeias de restaurantes, nós tínhamos tudo, não nos faltava nada. E há um dia em que, para também situar um bocadinho aqui a máfia, entre aspas, italiana, em que antes de um jogo importante que daria acesso à final, o presidente, que era uma figura assim imponente ali no clube,
0: uhum.
1: Entrou no balneário e nós tínhamos que ganhar esse jogo. Se ganhássemos por 3-0 ou por 3-1, passávamos diretamente à final. Se ganhássemos por 3-2... tínhamos que fazer ali umas contas, podia dar para passar, pronto, mas tínhamos que ganhar o jogo seguinte. Se perdêssemos por 3-2, já ia ser mais difícil. Se perdêssemos por 3-0 ou por 3-1, não íamos à final. E então o presidente chegou ao balneário e disse-nos assim: eu tenho aqui uma proposta para vos fazer. Se vocês ganharem por 3-0 ou por 3-1, eu dou... não me recordo, nós 2.000 euros a cada um. E eu olhava assim à volta, os olhos do pessoal a brilhar. Maravilha, isto é muito bom. Se vocês ganharem por 3-2, eu dou-vos 1.000 euros. Também é bom. Se vocês perderem por 3-2, vocês têm que me dar 1.000 euros. Se vocês perderem por 3-0 ou por 3-1, têm que me dar 2.000 euros.
0: Fez o inverso da proposta,
1: dizer,
0: não é?
1: Nem pensar, mas logo dois ou três levantaram-se, negócio fechado, está feito, e foi assim. Pronto, e ainda bem, porque isso deu também ali alguma
0: força, não é?
1: Extra,
0: diversão, não é?
1: E o pessoal acabou por vencer o jogo e fomos à final. Perdemos essa final contra uma grande equipa, que foi pentacampeã italiana, acho eu, que era a Sisla e Treviso. Mas foi o ano em que eu fui vice-campeão italiano, fomos às competições europeias, fui vice-campeão nas competições europeias, depois cheguei a Portugal, fomos à final da Liga Europeia, também fui vice-campeão da Liga Europeia, portanto, foi o ano dos vices. Mas isso também deu-me outra bagagem, outro estofo, e
0: claro.
1: Consegui depois, no ano seguinte, acho que foi nesse ano seguinte, ganhamos a Liga Europeia por Portugal. E deu-nos ali uma bagagem e falta um pouco isto, que é os jogadores. Nós não temos uma massa de jogadores portugueses, um volume de ter muitos jogadores que permitam ter muita gente a jogar lá fora, mas efetivamente o nosso campeonato tem evoluído ao longo dos anos, o campeonato
0: Sim.
1: português, mas não está ao nível de um campeonato francês, não está ao nível de um campeonato italiano. E há essa necessidade dos jogadores portugueses, pelo menos aqueles que estão na seleção, procurarem, não só por causa financeiramente, procurarem uma experiência lá fora.
0: Depois veio então a internacionalização, não é? E veio a seleção nacional. Como é que foi?
1: Exatamente. A seleção nacional foi algo que surgiu já desde, se não estou em erro, portanto, nas camadas de formação eu fui sendo chamado.
0: Foi sempre, sim.
1: Mas ia sendo cortado também. Portanto, eu desenvolvi, cheguei ao voleibol com 14 anos e fui progressivamente entrando, já tinha colegas que já jogavam há 5, 6 anos, 7.
0: Pois.
1: Portanto, eu cresci para o voleibol um pouco tarde e fui... convocado mais seriamente à seleção quando fui para júniores. Depois houve uma transição de júnior para sénior, portanto, quando eu fiz 18 anos,
0: uhum.
1: em que posso dizer que tive a sorte de a Federação Portuguesa de Voleibol convocar um selecionador cubano, de seu nome Juan Dias, que foi alguém que deu muito ao voleibol português, na medida em que o homem chegou a Portugal, quis ver quem é que tinha de jogadores.
0: E olhou para si.
1: Quis ver. Não foi bem assim. Ele quis ver quem é que tinha de jogadores, dos séniores, da formação, e na altura nós tínhamos uma seleção, eu acho que posso dizer isto, um bocadinho envelhecida ou mais experiente.
0: Sim.
1: E ele vinha de um sistema de treino em Cuba em que, se calhar, o jogador mais velho tinha 23 anos ou 24 anos. Portanto, eles pegam em jogadores com 14, 15 anos, treinam literalmente 7 horas por dia, 3 horas e meia de manhã, 3 horas e meia à tarde, todos os dias, e formam um jogador aos olhos deles, com muito volume de treino, com muita intensidade.
0: Sim, sim.
1: E ele trouxe um pouco desse modelo para Portugal, basicamente afastou quase todos aqueles que tinham mais do que 23 ou 24 anos, ficando um ou dois, e pôs, se não estou em erro, 10 jogadores da seleção de júniores nos séniores. Nunca ninguém tinha feito isto. E começou o trabalho intenso. Nós tivemos um ciclo olímpico de 4 anos, em que saíamos do clube e íamos para a seleção no dia seguinte, e ficávamos na seleção desde abril até setembro, num regime de internato. Todos os dias treinávamos 3 horas de manhã, 3 horas à tarde, com muita intensidade e volume de treino.
0: E os clubes?
1: E depois, em setembro, acabava a época de seleção, começava a época de clube, que ia de setembro até abril, maio.
0: Ah,
1: e aí também não tínhamos férias, portanto. Basicamente, os jogadores que tiveram comigo nessa altura fizeram pelo menos 2, alguns 3 ciclos olímpicos, sem férias nenhumas. Sempre a saem do clube, vão para a seleção, da seleção para o clube, num regime de internato, com treinos todos os dias e sem possibilidade de quase de ir a casa. No período em que estão na seleção, tinham ali uma outra fase em que estão. E para ter um bocadinho a ideia do rigor e da disciplina, houve um dia que nós estávamos no hotel Beta, ali em Arca d'Água, a estagiar. Sim. E eu tive um problema numa perna, portanto surgiu-me uma mancha na perna e eu queria tratar aquilo porque aquilo estava a lastrar cada vez mais. E nós tínhamos uma farmácia lá ao lado do hotel. E eu disse, bem, eu já não aguento mais isto, eu vou à farmácia ver se me conseguem arranjar alguma coisa. E na altura terei dito ao treinador adjunto que ia à farmácia, só que ele estava ali um bocadinho empenhado noutra tarefa e disse-me, está bem. E eu vou à farmácia e voltei para o hotel. Apliquei o creme, tudo. Tivemos treino. Depois do treino, o selecionador nacional cubano disse que queria ter uma conversa comigo. E disse-me assim, tu foste visto fora do hotel às 14 horas sem autorização. Eu disse, não, mas eu pedi autorização. E ele chamou o treinador adjunto e o treinador adjunto disse que não tinha dado autorização. E ele disse assim, olha, é a primeira e última vez que isto acontece. Se volta a acontecer, sais da seleção.
0: Com o treinador adjunto, pôs-te lado, não é?
1: Houve ali, eu não o condeno, na medida em que podia estar distraído, eu tenho a certeza que pedi autorização e tive testemunhas disso, mas isto não é essa a questão. A questão é ver o rigor, a disciplina que existia, e o querer e a resiliência que existia na altura. Ninguém queria abdicar daquilo, ninguém queria abdicar da seleção.
0: Vamos a essa coxa.
1: Por muita porrada que levássemos, por muita. Todos queriam isso.
0: Mas conseguiu explicar ao selecionador o que tinha e o porquê de ter ido à farmácia?
1: Sim, sim.
0: E não havia terapeutas lá que pudessem?
1: Não era. Para ele, era o princípio que era de sair do hotel sem autorização. Ninguém podia sair do hotel. Era um rigor muito grande.
0: Tudo bem, mas não havia lá um médico, um treinador, um fisioterapeuta que pudesse ver a sua perna?
1: Na altura, nesse dia, provavelmente não. Poderia existir, nós tínhamos acompanhamento de enfermeiros, na altura eram enfermeiros, nesse período, e pontualmente ia ao médico lá visitar, ver se estava tudo bem, mas nesse dia provavelmente não existia e eu já estava a ficar um pouco preocupado e quis travar a situação. Mas consegue perceber o rigor e a disciplina que era exigida. E isso era a todos os níveis, com toda a gente. Ninguém. Havia ali um compromisso conjunto, que era de todos querermos ir aos Jogos Olímpicos. Infelizmente morremos na praia porque perdemos um acesso aos Jogos Olímpicos, ou perder com a Polónia por 3-2, sendo que no último set estaríamos a ganhar por 11-8, penso eu, e eles conseguiram dar a volta e ganharam 15-3 ou 16-14. Mas isto é para ver, a alta competição, quando chega a um determinado nível, o mais pequeno detalhe faz toda a diferença. E eles eram muito criteriosos.
0: Se assim é, realmente.
1: Qualquer tipo de.
0: Muito bem. De qualquer das formas, passou. E depois disso, ainda continuou a jogar durante muito tempo, ainda, não é?
1: Eu joguei até aos 34 anos, portanto, eu saí de Itália, voltei para Portugal, novamente para o Vitória de Guimarães, onde fomos campeões nacionais pela primeira vez que o Vitória de Guimarães ganhou um título nacional em todas as modalidades. Essa é outra história que eu guardo com muito carinho. Foi uma época muito especial. Portanto, tínhamos uma equipa jovem a lutar contra uma final contra o Sporting de Espinho, que já era, se não estou em erro, tetracampeão nacional. E estávamos ali, havia muita vontade de todos os vimaranenses. Portanto, juntou-se ali um período em que o pavilhão estava sempre cheio, tínhamos um apoio incansável. E aquela gente sabe viver mesmo o clube.
0: Sim, portanto, sim, sem dúvida.
1: Vive mesmo de uma forma muito intensa. Nós perdemos a final do campeonato. Foi na final da taça. Foi nesse ano que eu também casei.
0: Uhum.
1: E estão-me a surgir várias histórias na cabeça, claro, com isso. Mas vamos nos cingir àquela que é a principal, que é... conseguimos chegar à final do campeonato, vencer o campeonato e ver uma cidade, toda ela, envolvida.
0: Isto em Guimarães.
1: Depois, nós ganhamos o campeonato em Espinho, fizemos a viagem até Guimarães e quando chegamos a Guimarães, mal passamos as portagens, o autocarro já não conseguia passar, porque toda a gente veio nos receber ali ao pé das portagens, os carros estavam na rua, gente na rua, de todas as idades, eu via pessoas de idade a chorarem, havia toda uma emoção ali que só quem vivenciou é que consegue explicar nesse momento. Nós demoramos, não estou a erro, a chegar ali das portagens até o pavilhão, que é algo que se faz em 10 minutos. Sim. Nós demoramos quase 3 horas para conseguir lá chegar, mesmo com escolta policial, com reboques a afastarem carros da frente. E quando chegamos finalmente ao pavilhão, foi algo nunca visto, foi mesmo muito especial. Depois então eu fui para o Sporting de Espinho, ganhei 2 títulos em Espinho, também especiais, e foi quando acabei por seguir para o Benfica, onde tive 5 épocas. Portanto, dessas 5 épocas ganhei 3 títulos de campeão nacional, mais 3 taças e acho que 3 ou 4 supertaças. Pronto, já era um clube que tinha uma estrutura, direi a melhor estrutura em Portugal, pelo menos na altura, agora não posso dizer, mas um clube com uma grande estrutura, muito bem organizado, muito bem estruturado a todos os níveis, desde a presidência até o roupeiro, digamos assim, e onde fui bem recebido, fui muito acarinhado, fui muito apoiado, tive todas as condições para chegar ao mais alto nível. Entretanto, nesse período, e fazendo aqui um resumo também da minha vida pessoal, fui pai pela primeira vez e depois pai pela segunda vez. A fisioterapia já tinha sido terminada, portanto eu fiz a parte de estágio de 4º ano já no Benfica e estive lá a dar apoio nas modalidades, e ao mesmo tempo que jogava, mas a questão familiar puxava-me sempre,
0: puxava, aqui
1: para Matosinhos e para a Senhora da Hora. A minha esposa é de cá, portanto ela também exerce o seu trabalho cá, os meus filhos nasceram cá e eu sabia que queria ser o meu futuro cá, e fiz muita força para poder sair, para vir cá para o Norte e terminar a carreira no Castelo da Maia, como eu estava.
0: Muito bem, mas isso deixa-me dizer que houve alguém que disse que a nossa terra não é muitas vezes o local onde nascemos, nem onde morremos, mas sim onde lutamos, porque esse é um dos caminhos para agir, intervir e viver de forma plena a nossa cidadania.
1: Ora, está.
0: É mesmo isso, não é?
1: Muito bem dito. Não sei quem disse, mas foi, aplica-se muito bem e eu sinto muito isso. Sinto-me hoje senhorense, matosinhense.
0: Claro.
1: Sem nunca esquecer as minhas origens, das quais tenho muito orgulho.
0: Claro, e pode ter.
1: E faço questão de todos os anos voltar à Madeira e estar com a minha família, ainda agora porque claro. Sempre estive. Mas realmente construí a minha vida aqui. A Senhora da Hora e Matosinhos...
0: Já lhe diz muito.
1: Diz-me muito. Portanto, eu já conheço mais pessoas aqui na Senhora da Hora do que a minha esposa, que é de cá.
0: Pois. Portanto, é normal, com o seu trabalho é normal, não é?
1: É muito gratificante.
0: Muito bem. Sr. Flávio, vamos misturar agora aqui um pouco o desporto com a fisioterapia. O desporto de alta competição faz bem ou mal ao nosso corpo? Como surgiu a fisioterapia na sua vida?
1: Olha, o desporto de alta competição é um desporto que acaba por ser muito exigente. Quando falamos de alta competição, estamos a falar um mais alto nível.
0: Sim.
1: E quem lá está são poucos. Isto é uma pirâmide. Portanto, a grande maioria está cá embaixo, aqueles que praticam, que decidem agora de um momento para o outro ir para a rua e correr um pouco, ou ir jogar pádel, ou ir jogar golfe. Portanto, esses são a grande maioria dos praticantes de desporto, digamos assim, ainda que de uma forma amadora. À medida que vamos subindo o patamar, a exigência vai subindo. E não é por acaso que são poucos que lá chegam, porque realmente os padrões da alta competição são padrões de exigência muito elevados. E quando assim é, o nível de exigência de treino e competitivo é maior, portanto acaba por se treinar mais. Se nós formos a ver o que é isto de fazer bem ou mal à saúde, podemos pegar na definição da Organização Mundial de Saúde e ali relativamente aos benefícios do desporto, e aquilo que a Organização Mundial de Saúde diz é que nós deveríamos praticar entre 20 a 30 minutos de atividade física ligeira a moderada por dia. É claro que isto é preciso ter um pouco de bom senso e saber ajustar à faixa etária, saber ajustar à condição de cada pessoa e perceber o que é que cada pessoa necessita e faz bem. Eu diria que o desporto de alta competição nunca fez bem a ninguém. Mas eu passei 20 anos a praticar... 20, não, pratiquei 30 anos de desporto, mas dos quais eu diria que cerca de 16 anos na alta competição. E realmente não existe um atleta na seleção de handball, de voleibol, de futebol que não tenha sentido dor, não tenha jogado com dor. Eu diria que alguns jogam-se com recurso à medicação, com recurso a fisioterapia, a osteopatia, a outras medicinas, porque realmente aquilo que se faz na alta competição é provocar um dano repetitivo ao corpo. Nós queremos tanto ser perfeitos, e um atleta de alta competição é por natureza inconformado perante qualquer resultado. Portanto,
0: claro.
1: Mesmo ganhando, ele acha, se ele for um excelente atleta, ele acha que vai querer fazer melhor. Para a próxima tem que ser melhor. Se ele fez 2 golos, no próximo vai querer fazer 3. Se ele fez 10 pontos, vai querer fazer 20. E é sempre assim, vai estar sempre a lutar para ser melhor. Porque aqueles que se acomodam não chegam lá. E eles caem para os patamares abaixo. Perdem valor, perdem resiliência, perdem valor. Portanto, eu diria que faz mal. E relativamente à segunda questão, deixe-me só recapitular, era como é que surgia a fisioterapia na minha vida. Olha, já tive a oportunidade de dizer, mas na verdade, isto também é uma história interessante. Eu, quando estava no Sporting Clube de Espinho, tive o prazer de na altura ter um colega fisioterapeuta e eu tive uma lesão no ombro e ele, além de ser um excelente profissional, era extremamente didático. Portanto, ele tinha um método de trabalho muito interessante, tinha uma forma de explicar muito interessante, e eu olhei para ele e disse: olha, é isto que eu quero ser. Onde é que tu tiraste o curso? O que é que tu fizeste? e ele então transmitiu-me essa informação e eu acabei por recorrer, portanto, por me candidatar à faculdade de à Escola Superior de Saúde para o curso de fisioterapia. Mais tarde, esse mesmo colega fez a formação de osteopatia e eu também acabei por seguir os mesmos passos.
0: Uhum.
1: Curiosamente, ele era uma pessoa talhada para o sucesso. Ele trabalhava muito bem. Eu digo que trabalhava porque, infelizmente, ele teve uma doença, uma patologia nas suas mãos que o impediu mais tarde de trabalhar, mas que ele viu isso como uma oportunidade de abraçar outro negócio. Hoje em dia é um empresário de grande sucesso, fatura milhões por ano, é uma pessoa que luta pela vida e que eu tenho uma grande admiração, e o seu nome é Daniel Tavares. Isso, uhum. Mando-lhe desde já daqui um grande abraço,
0: claro.
1: Que é uma pessoa que eu tenho admiração.
0: Muito bem, queixou-se de que teve uma lesão num ombro dentro do terreno. O braço e a força do braço é importante para, sim, defender e marcar?
1: Sim, essencialmente na nossa modalidade, no voleibol, o braço, portanto,
0: estava
1: o braço,
0: perto da rede ou longe da rede?
1: Eu era atacante, portanto, atacante, eu estava junto à rede, tocava, servia, recebia, eu acabava por fazer tudo. Mas efetivamente há um grande trabalho, seja ele técnico e ou físico, muito direcionado para o trabalho de força, não só de pernas, mas também de braço, porque a potência de ataque impossibilita ou cria melhores condições para finalizar o ponto, que é esse o grande objetivo.
0: Sim,
1: seja um ataque direto no chão, seja contra as mãos do adversário, o objetivo é sempre finalizar o ponto. Portanto, nós fazíamos isso milhares de vezes, quase por treino, e esse movimento repetitivo acabaria por desenvolver as tais tendinites, bursites, capsulites, que muitos atletas se queixam e depois acabam por ter que
0: recorrer
1: à fisioterapia, e também àquelas bandas kinesiológicas, as bandas que hoje em dia se vê às cores com os atletas.
0: Sim, sim, tenho uma questão sobre isso, realmente.
1: Com os atletas não só de voleibol, mas das várias modalidades.
0: Muito bem, isto quer dizer que com a sua altura e a sua força de braço ali perto da rede era só marcar golo, não é?
1: Olha, isso é curioso. Eu achei que era alto, portanto, eu tenho 1,94m, eu saltava muito bem na altura, e quando, curiosamente, quando cheguei à Itália, eu era um dos atletas mais baixos da equipa.
0: Mais baixo?
1: Exatamente, todos eles tinham acima de
0: 2 metros. Podiam ter ido jogar basquete, não é?
1: Saltavam muito, portanto... Isto é só para percebermos um bocadinho o nível competitivo. E agora, há cerca de 2 meses, eu gosto de seguir o voleibol, uhum, e eu fui a Lisboa ver um jogo entre duas equipas que eu joguei, que é um jogo para a Liga dos Campeões, entre o Benfica e o Piacenza de Itália.
0: Sim.
1: Portanto, o Piacenza veio cá. Já não está ninguém do meu tempo, a não ser, na altura, o capitão, hoje em dia é o diretor desportivo. E então, eu tive lá no final do jogo a falar com ele, perguntar pela família, o filho dele era alguém que andava lá também a apanhar,
0: sim,
1: bolas,
0: sim,
1: na,
0: sim,
1: altura, e ele disse, não, meu filho tem 15 anos, tem 2 metros e 3, e já vem aos séniores e tornou-se o jogador mais jovem de sempre a estrear-se na primeira liga italiana de voleibol, com 15 anos e com 2 metros e 3, portanto, é para vermos um bocadinho o nível que as coisas estão a atingir. No meu tempo eu era um jogador alto, hoje em dia serei um jogador médio ou baixo, até para aquilo que são as exigências do desporto.
0: Muito bem, Sr. Flávio. Deixe-me dizer, qual a importância da fisioterapia nas nossas vidas?
1: Olha, a fisioterapia tem uma atuação a vários níveis, portanto, eu diria que a mais importante é aquela que as pessoas menos procuram, que é a parte preventiva. É a capacidade de poder devolver o movimento às pessoas, poder devolver a funcionalidade às pessoas. Se pensarmos bem, uma pessoa, quando tem 20 ou 30 anos, tem queixas pontuais, portanto, não se preocupa. À medida que a idade vai avançando, a pessoa vai se adaptando às suas limitações. Em vez de conseguir calçar-se dobrando-se à frente ou agachando-se, começa a pôr o pé em cima da cadeira. Isto surge de uma forma muito natural.
0: Pois.
1: E nós, como é tão gradual, não paramos para pensar que eu antes não fazia assim e agora faço porquê? Porquê que não consigo? E então a fisioterapia vem fazer, ou deveria ter um método de avaliação, e tem métodos de avaliação que permitem perceber o grau de funcionalidades das pessoas e conseguir direcionar as pessoas. As pessoas vão ao dentista regularmente. Todos os anos, ou de 6 em 6 meses, vão ao dentista ver se está tudo bem. E também deveriam procurar um fisioterapeuta regularmente. Não só para quando têm dor, que é o que a maioria faz, mas sobretudo para haver um acompanhamento. Para perceber se efetivamente está tudo bem com elas, se há alguma coisa que podem fazer, o que é mais indicado para elas. Eu recebo pessoas à linha clínica que algumas delas precisam efetivamente ganhar massa muscular, mas há outras cujo principal problema é mobilidade, é conseguir ter mais mobilidade. Então não é preciso andar a fazer trabalho de força, não é preciso andar a fazer trabalho de específico para... Não, é um trabalho mais direcionado para a mobilidade, algumas mobilidade dos membros inferiores, algumas mobilidade da coluna vertebral, e conseguir direcionar isso para que as pessoas consigam acompanhar esta evolução. Se nós pensarmos, peço desculpa dizer isto, que eu acho que é bastante importante. Se nós recuarmos cerca de 60 anos, em 1960, a esperança média de vida era de 62 anos.
0: Pois.
1: Passados 60 anos, a esperança média de vida subiu 25 anos. Hoje em dia está nos 87, sobretudo nas mulheres. E cabe-nos a nós hoje, enquanto fisioterapeuta, alertar as pessoas e dizer: quer chegar aos 80, 85 a conseguir fazer a sua vida, ou quer chegar aos 80, 85 anos sentada numa cadeira ou deitada numa cama sem conseguir se mexer. E essa mentalidade mudou ao longo dos anos. Hoje em dia, eu quando fui à seleção pela primeira vez, fui uma viagem ao Brasil em 2002. Em 2002, aqui em Portugal, quem iam aos ginásios eram os desportistas. Portanto, quem corria na rua eram os maratonistas.
0: Sim.
1: E eu cheguei ao Brasil e tinha um ginásio em cada esquina, e em cada esquina o ginásio estava cheio. Cheios, ginásios todos cheios, imensa gente a correr na rua. Eles têm a cultura do tinham a cultura do físico, e penso que ainda a mantém. Em Portugal, eu peço desculpa pela expressão, quem corria na rua, à chuva, era um tolinho. Era uma pessoa que hoje em dia é normalíssimo. Sim. Qualquer pessoa corre na rua, à chuva, anda de bicicleta, à chuva. Até eu ando de bicicleta na rua à chuva, portanto é perfeitamente normal. Houve uma mudança de mentalidade. Os ginásios, hoje em dia temos ginásios, vários ginásios em todas as cidades, que também com uma boa afluência, porque efetivamente, eu não quero dizer que é só a questão da aparência, mas há uma preocupação com a parte do bem-estar, com a parte da funcionalidade, com a parte da força muscular. E isso vai ter frutos, aliás, já está a ter frutos. Da mesma maneira que as câmaras, ao implementarem determinadas medidas, sejam elas aqueles mini-ginásios de rua, sejam os passadiços, estão a fomentar uma qualidade de vida, ou a proporcionar uma qualidade de vida às pessoas a médio prazo. E isso é de louvar. Eu acredito que cada vez mais as pessoas vão chegar mais longe, com melhor qualidade de vida comparativamente ao que vivenciaram até agora.
0: Muito bem. Deixa-me perguntar-lhe que tipo de pessoas lhe aparecem na sua clínica.
1: Olha, eu costumo dizer que tenho dos 8 aos 97, é a pessoa mais velha que eu lá estive, ainda teve lá hoje, uma senhora com 95 anos, mas essencialmente eu não atendo mais novos, porque a formação que eu tenho, portanto, tenho formação na área de fisioterapia, osteopatia e medicina tradicional chinesa, e não tenho tanta formação pediátrica, apesar da minha esposa ser pediatra.
0: Sim.
1: Não me direcionei muito para esse ramo, mas eu diria que tenho de vários espectros, ou seja, dentro da área desportiva, dentro da área, diria, social, portanto, pessoas que vêm por questões relacionadas com posturas de trabalho, pessoas que vêm por lesões no dia-a-dia, pessoas que vêm por lesões na área desportiva, Portanto, acaba por ser um bocadinho abrangente, mas tudo relacionado com a parte neuromusculoesquelética, ou seja, lesões dos nervos, dos músculos e dos ossos e articulações. Essencialmente, é mais relacionado para essa área.
0: Muito bem. Sr. Flávio, podemos todos saber por que razão abriu um espaço seu que lhe dá a liberdade, toda a liberdade, não só de ser um terapeuta extremamente competente, simpático, porque eu ando na rua e ouço falar muito do Flávio Cruz e toda a gente diz muito bem de si. Foi se calhar um pouco isso também. Para além disso, antes de abrir, já as pessoas gostavam de si. Agora, a razão de ter aberto este espaço no local onde está neste momento foi uma força que lhe deu para conseguir ganhar a vida, ou foi se calhar o prazer de ter uma clínica para praticar a fisioterapia ou a terapia?
1: Obrigado pelas suas palavras e realmente é sempre um prazer ouvir, e nós estamos ali muitas vezes tão focados no trabalho, no processo, que depois não desfrutamos daquilo que fazemos. Mas a verdade é que isto foram etapas. Eu tive a felicidade, na altura, quando terminei o curso e decidi vir cá para o Norte, depois de ter estado lá embaixo no Benfica.
0: Sim.
1: Bati porta a porta, andei porta a porta a bater, recebi vários nãos. Queria começar, mas toda a gente procurava alguém com experiência ou já estavam cheios. Mas tive a felicidade do doutor, na altura, o doutor Luís Lourenço, que tem uma clínica aqui na Senhora da Hora,
0: sim,
1: abrir-me as portas e deixar-me utilizar o seu espaço. E surgiu de uma forma muito, muito gradual, muito natural, em que eu tinha um espaço, coloquei na porta, dentro da clínica, a dizer fisioterapia, e na primeira semana tive um casal. A semana inteira tratei um casal. A verdade é que esse casal depois trouxe duas pessoas.
0: O boca a boca funcionou muito.
1: Outras duas, e depois eu diria que num espaço de 2-3 meses comecei a ter uma agenda, não estava toda preenchida, mas uma
0: agenda, né?
1: Já aceitável, já interessante. E isso começou-me a dar motivação e perceber, ok, é isto. A partir daí, acho que fui sempre uma pessoa muito atenta às necessidades das outras pessoas. Comecei a perceber que aquele era o meu nicho, era este o meu foco, e comecei a investir na formação nessa área. Portanto, foi a partir daí que eu fiz a tal formação em osteoetiopatia,
0: sim,
1: que fiz outras formações mais pequenas e fiz também a formação, depois mais tarde, de mestrado em medicina tradicional chinesa, porque percebi que, efetivamente, não há uma ciência que tenha a resposta para tudo.
0: Claro.
1: Mas o saber também não ocupa lugar.
0: Ah, pois claro.
1: Saber um pouco de cada uma dessas áreas acabou por me dar mais ferramentas para poder ajudar os outros. E essa foi sempre a minha prioridade. Eu fui conseguindo ter uma agenda cada vez mais preenchida, mas a verdade é que o Dr. Luís Lourenço é uma grande pessoa, que fez um trabalho notável, mas nessa altura ele estaria a caminhar no sentido contrário, que seria para fechar a clínica, e os profissionais que lá trabalhavam também começaram a sair, até que chegou um ponto em que fiquei eu sozinho na clínica. E eu pensei, bem, o meu futuro não vai ser aqui, e eu vou ter que arranjar um espaço. Um pouco por força de impulso, mas na verdade, lá no fundo, o meu sonho sempre seria abrir um espaço meu, conseguir definir as minhas regras, definir os meus objetivos e não ter limitações para isso. Então, numa primeira instância, aluguei um espaço aqui na Senhora da Hora, no qual trabalhei 4 anos. Os 2 primeiros anos trabalhei sozinho. Depois tive uma grande ajuda do meu sogro, que é alguém formado na área de gestão e deu-me e continua a dar muita ajuda nessa parte, e o qual aproveito para fazer um agradecimento especial. E Depois senti a necessidade de colocar uma pessoa também a ajudar-me na recepção, a tempo parcial. Portanto, as coisas foram surgindo passo a passo, sempre com os pés bem assentes na terra,
0: Claro.
1: degraus pequeninos, até que ao fim de 4 anos vi a oportunidade de adquirir um espaço, já à minha maneira. Portanto, fiz um projeto, em que foram definidas aquilo que era necessário para exercer a minha profissão com a melhor qualidade possível, poder dar isso aos matosinhenses, poder chegar às necessidades das pessoas, corresponder à procura. E a verdade é que essa transição foi algo que me assustou muito, porque apanhou precisamente o início da pandemia. Portanto, eu fiz um grande investimento num espaço, transitei precisamente no dia, se não estou a errar, 4 de maio de 2020. Estávamos em plena pandemia,
0: Plena mesmo.
1: tinha ficado cerca de um mês em casa, que fui aproveitando espaços para transitar tudo o que tinha do espaço anterior para este novo espaço, mas estava com muito receio que, como todos nós, ninguém sabia o que é que ia dar a
0: Claro,
1: pandemia,
0: claro, claro.
1: e acabei por pouco a pouco implementar todas as medidas sugeridas pela Direção-Geral de Saúde. E as pessoas sentiram sempre muita confiança, foram aderindo. Criei regras muito específicas para poder exercer a minha profissão com segurança e qualidade. Pronto, e progressivamente contratei uma pessoa a tempo inteiro para a recepção, que me ajudou imenso. Teve 2 anos e, ao fim dos 2 anos, portanto, há 2 anos atrás, não, peço desculpa, essa pessoa teve 3 anos e agora, no ano passado, formei já uma equipa mais ampla, mais uma vez atendendo às necessidades das pessoas, para tentar corresponder à procura, para tentar dar uma resposta em tempo útil. E estamos também com alguns novos objetivos em vista, sempre para corresponder às necessidades que as pessoas nos vão colocando.
0: Muito bem. Seu Flávio, o movimento é das coisas mais importantes que temos nas nossas vidas. Recuperar um doente passa também pela parte psicológica?
1: Sem dúvida. Eu diria que muitas das pessoas que procuram a fisioterapia têm uma dor física, mas essa dor física não pode ser separada da parte psicológica. Porque se as pessoas não tivessem, se essa dor física fosse superável, as pessoas não necessitavam procurar ajuda. Então, se procuram ajuda, é porque precisam de algum acompanhamento. E já de si estão limitadas, e essa limitação muitas vezes, às vezes as pessoas têm noção que é uma limitação temporária, de pouco tempo, mas sobretudo naqueles casos em que, não só nos pós-cirúrgicos, mas sobretudo naqueles casos em idades mais avançadas, em que as pessoas começam a perceber que já não podem fazer determinadas coisas, que não há volta a dar às vezes. São situações mais extremas, essas são as mais difíceis de conseguir dar um acompanhamento. Saber que uma pessoa que estava habituada a ter um determinado estilo de vida e que começa a perder capacidades de ordem funcional e tem consciência disso é um desafio até para nós fisioterapeutas, que nem sempre estamos preparados para lidar com isso, mas acima de tudo, o nosso desafio passa por saber ouvir as pessoas, saber ouvir as dificuldades das pessoas e conseguir adaptá-las ou ajustá-las a esta nova realidade. Portanto, da parte psicológica, sem dúvida, é fundamental. Também nos pós-cirúrgicos, nos casos das pessoas mais novas, se estiverem motivados, se nós soubermos motivar as pessoas para cumprirem o plano e se as pessoas se sentirem motivadas, a maioria corre sempre bem. Se a pessoa não estiver minimamente motivada, uma pessoa que foi operada um joelho e que faleceu um familiar, eu tive um caso recente disso, a recuperação fica logo comprometida.
0: É.
1: Portanto, nós
0: E a parte psicológica aí joga imenso.
1: Nós podemos dizer à pessoa, olha, tem que fazer 3 séries, 10 repetições deste exercício.
0: Pois, mas...
1: Mas a pessoa não quer saber, a pessoa não está ali.
0: Pois.
1: Portanto, isso condiciona tudo.
0: Pois, muito bem. Nós estamos, imagino como passa muito rápido, mas vamos tentar recuperar este tempo. Todos sabemos e vamos sabendo, e eu sei também, que pela boca a boca o kinesioterapeuta Flávio ganhou uma fama enorme. Dizem que, inclusivamente já no centro de saúde, o Flávio Cruz tem nome. No centro de saúde, quando há alguma coisa que não se passa muito bem com o paciente, o doutor ou a doutora diz, olha, vou-lhe recomendar que vá ao terapeuta Flávio Cruz, porque só ele é que pode resolver este problema. Não digo noutros lados, mas aqui, por aqui em Matosinhos, só ele é que lhe resolve este problema. Portanto, isto é um boca a boca de pessoas com capacidade para poder dizer isto e tem efetivamente o conhecimento de que o professor Flávio Cruz é um grande terapeuta. Pronto, para mim é mais fácil dizer isto. E então, se calhar isto levava-me a perguntar-lhe, Flávio, quais são os segredos para ser um bom fisioterapeuta, como o senhor é?
1: Olha, eu se calhar agora coloco-me um pouco no papel de alguém que está a gerir uma clínica.
0: Sim.
1: E se quisesse contratar um fisioterapeuta, quais eram os requisitos que eu procuraria, ou então, ou que conselhos é que eu daria a mim próprio há 15 uhum. anos atrás, quando comecei a procurar trabalho. Olha, acima de tudo, eu acho que o mais importante para alguém que queira ser um excelente profissional, não só na área da fisioterapia, mas em todas as áreas, é a humildade. Portanto, a pessoa, se for humilde e se perceber que tem muito a ganhar, tem muito a aprender e queira progredir na sua área, poderá aprender muito com quem já lá está há mais anos.
0: Uhum.
1: Depois é algo que, infelizmente, eu acho que vai progressivamente faltando hoje em dia, que é a vontade de aprender, a vontade de escutar, a vontade de querer saber mais e a resiliência perante as dificuldades que vão aparecendo na vida. Hoje em dia, eu acho que não gosto de generalizar, mas muitas vezes desiste-se muito cedo quando... aqueles que acabam por se engrar na vida não têm que fazer muito, eles têm que ser consistentes, no caso. Uhum. Não é preciso querer...
0: E as boas palavras, tudo. A simpatia é também uma boa terapia, não é?
1: Sim, sem dúvida. Mas, olha, eu acho que as pessoas valorizam mais, e estou a ser o mais sincero possível, inclusive quando eu digo às pessoas assim, olha, eu lamento, mas
0: da minha
1: eu
0: mão.
1: Não posso ajudá-lo.
0: Pois.
1: E já várias pessoas vêm ter comigo e dizem-me assim, olha, eu venho ter consigo porque eu sei que se isto for da sua mão, o senhor vai-me ajudar, se não for também vai-me dizer. Portanto, isto é algo que vai circulando e acima de tudo é preciso nós termos consciência daquilo que nós somos.
0: Sim, claro.
1: E daquilo que nós sabemos e temos formação para poder ajudar os outros. Portanto, se uma pessoa conhece as suas capacidades, os seus limites e as suas funções, também é clara para conseguir transmitir isso aos outros. E eu todas as semanas digo a pessoas que infelizmente não as posso ajudar, mas felizmente tenho conseguido alargar a minha rede de contactos e tenho conseguido reencaminhar cada vez mais as pessoas para excelentes profissionais na área da saúde e essas pessoas depois acabam por vir ali à clínica.
0: Exatamente.
1: Trazem-me presentes, vêm agradecer-me tanto como se eu as tivesse tratado. E isso, para mim, é algo extremamente gratificante, tanto ou quanto eu tivesse ajudado a pessoa.
0: Exatamente. Professor, nós estamos mesmo quase em cima da hora, não é? Mas pronto, vamos fazer um pouco mais, porque eu não posso deixar de não questioná-lo sobre meia dúzia de perguntas que ainda tenho aqui para o fazer. Recorda-se que no início desta conversa, nossa conversa, falou de umas fitas que há para os atletas. Então, hoje vemos jogadores e desportistas a usar as fitas kinesiológicas, não é verdade?
1: Certo.
0: Em ombros, joelhos e outras partes do corpo. Resta-me perguntar-lhe por que são usadas essas fitas.
1: Olha, isso é uma questão que realmente muitas pessoas me colocam e que associam sempre à parte desportiva, e a verdade é que essas fitas foram, eu diria, inventadas ou estão patenteadas por um senhor japonês chamado Kenzo Case, que emigrou para os Estados Unidos e decidiu implementar lá o seu negócio, o qual teve uma ligação com a área desportiva e que deu o seu grande boom quando apareceu uma fotografia do na altura, David Beckham, que jogava nos LA Galaxy.
0: Sim, sim.
1: Nos Estados Unidos, apareceu com essas fitas nas costas, se não estou a erro. Portanto, e toda a gente começou a questionar o que é que será isto, o que é isto, o que é isto. Pronto. E a partir daí, este senhor criou um método de formação que dava formação credenciada a determinados profissionais da nossa área, da área de fisioterapia, relativamente à utilização dessas fitas. Nós pensamos, isto são umas fitas, mas a verdade, eu fiz esse curso há mais de 10 anos, e na altura o curso já demorava, portanto, se não estou em erro, 148 horas para fazer o curso. Já era uma coisa com muitas horas de formação, já avançada, não sei, hoje em dia quanto tempo demora, qual é, mas basicamente as fitas dão o que nós chamamos eles têm vários efeitos, um dos quais nós chamamos o efeito extraocetivo. O que é isto? É basicamente o efeito que as fitas, que não têm nenhum componente, a gente acha que as fitas têm algum composto, alguma coisa anti-inflamatória, não. As fitas dão um efeito extraocetivo, basicamente estão a dar uma informação à pele e aos tecidos subcutâneos, nomeadamente até à faixa, sobre, portanto, aquilo a que se propõe. Podem ter um efeito mecânico, eu vou-lhe dar o exemplo de uma fita que é colocada no ombro, a puxar o ombro para trás, está ali 24 ou 24 horas, e muitas vezes acaba por reduzir ou ajudar na atenuação do processo inflamatório, por exemplo, de uma tendinite do ombro. Ou, noutros casos, em que, vamos supor que há um entorce no pé e conseguem aumentar o efeito de drenagem do hematoma e do linfedema que é criado nessa fase. Portanto, elas propõem-se a vários efeitos. Estão comprovadas, através de estudos científicos, que funcionam, e é algo que eu uso na minha prática clínica com muita regularidade. Não digo todos os dias, mas se calhar quase todos os dias uso fitas de kinesiotape.
0: Isto quer dizer que existe, então, alguma prova científica sobre o uso destas fitas?
1: Sim, já foram feitas, penso, centenas ou milhares de estudos, alguns a comprovar o efeito numa determinada função, outros nem tanto.
0: Muito bem. Portugal é um dos países da Europa com mais pessoas idosas. O movimento começa a falhar com o avançar da idade, professor Flávio. Porquê?
1: Porque é o processo natural da vida, numa primeira instância. Porque Sim. também, muitas das vezes, as pessoas vão diminuindo aquele que é o seu ciclo de vida, de aquilo que fazem no seu dia-a-dia, porque também existem aqueles que eu chamo os outliers, que são pessoas com 70 e tal anos, que chegam ali, eu tive já há dias um senhor assim, que que chegou à clínica Fisiocruz com um físico muito melhor do que o meu. Portanto, são pessoas que se dedicam e conseguem prolongar a sua capacidade física, seja ela a nível cardiopulmonar, seja ela a nível muscular. Uhum. Portanto, nós somos aquilo que fazemos repetidamente. Se eu educar o meu corpo todos os dias a caminhar uma hora, eu não terei problemas em caminhar uma hora, ou até mais um pouco. Se eu não me habituar o meu corpo e decidir sair agora em direção a Fátima, eu de certeza que vou ter problemas. Se eu estou há 15 anos ou 20 sem fazer uma caminhada de mais de meia hora, portanto, se eu decidir fazer isso sem parar, vai haver uma altura que vou ter problemas. Até nós somos aquilo que fazemos repetidamente.
0: O trabalho físico é o essencial e o ideal para poder ter mais resistência e conseguir ter menos problemas.
1: Por um trabalho direcionado em função das necessidades de cada pessoa. Para si pode ser o fazer hidroginástica, para mim pode ser o fazer pilates, para outras pessoas, porque cada um tem problemas diferentes. Há pessoas que têm problemas nos ombros, há outros que têm problemas no lombar, há outros que têm problemas nos joelhos, e uns problemas são relacionados por falta de mobilidade, outros por falta de força. Portanto, acaba por
0: então recomendações de quem sabe são importantes.
1: Exatamente, é por isso que eu tenho que dar aquela deixa que é procura o seu fisioterapeuta.
0: Muito bem, claro. Qual é a relação, Flávio Cruz, que o fisioterapeuta tem com os médicos?
1: Olha, dependendo das várias áreas, seja a área desportiva, a área hospitalar, a área clínica, a área social, digamos assim, porque existe também fisioterapia na comunidade. Portanto, a fisioterapia está rapidamente dividida em área musculoesquelética, área respiratória, área cardiopulmonar e também fisioterapia na comunidade. Lamento se estou a esquecer de alguma, mas essencialmente é isto. E há sempre uma relação, ou deve de existir idealmente, sempre uma relação com a área médica. Até mesmo eu, em contexto clínico, procuro ter uma relação com a área médica. Eu não consigo dar resposta a tudo. Portanto, se eu recebo uma pessoa,
0: claro,
1: que tem, eu recebo ali, faço a avaliação e suspeito de uma fratura, eu não vou tratar a pessoa, vou encaminhar para o hospital, tenho, claro, carta e vou dizer, olha, tem aqui este senhor que tem uma suspeita de uma fratura, recomendo que seja feito um raio-x. Pronto, e o médico lê a carta, já faz a parte da avaliação e confirma ou desmente a presença dessa fratura. Mas vamos colocar rapidamente o caso de um fisioterapeuta que trabalha na área desportiva. Normalmente tem ali uma proximidade diária muito maior comparativamente a mim, que estou na minha clínica e que acaba por funcionar por carta. Mas eu diria que hoje em dia essa ligação é existente a todos os níveis. Portanto, tem que existir. Um fisioterapeuta que trabalhe sozinho, único e exclusivamente sozinho, é um fisioterapeuta que hoje em dia está desligado do mundo e que, pois, não consegue fazer mais do que aquilo que se propõe.
0: Claro, compreende-se. Sr. Flávio, quais são as doenças de movimento mais complexas de tratar?
1: É uma questão um bocadinho complicada. Depende de vários níveis, mas eu diria as mais complexas são...
0: Para não ser muito longa a resposta.
1: Sim, se calhar diria que são aquelas que acabam, apesar de não serem as que matam, são as que moem, como se costuma dizer, sim, são as degenerativas, porque ou têm uma solução que no fundo visa travar esse desenvolvimento, ou então a solução acaba por ser minimizar os efeitos disso e nunca é a melhor solução, não é o melhor de dois mundos, mas enquanto que uma pessoa que tem uma ruptura de um ligamento cruzado faz a cirurgia, recupera, faz a recuperação e pode voltar a fazer a sua vida, uma pessoa que tem uma artrose em estado avançado com 90 anos está em sofrimento, vê a sua vida condicionada, tem alterações psicológicas com isso, percebe que não consegue fazer tudo, e essas eu diria que são as mais difíceis de conseguir trabalhar.
0: Muito bem, uma última questão. Que conselhos daria hoje ao Flávio que acabou o curso, há muito tempo já, ou a qualquer jovem que está a tentar entrar no mercado de trabalho?
1: Mais uma vez diria...
0: Então, um conselho de um profissional, que já tem muitos anos.
1: É, já são cerca de 15 anos. Realmente nós com 20 anos pensamos de uma maneira, com 30 anos pensamos de maneira diferente e com 40 também. A vida reserva-nos coisas,
0: claro,
1: que nós estamos sempre a ansiar.

0: muita humildade, privilegio muito a sinceridade, privilegio muito valores éticos que são difíceis de avaliar numa primeira entrevista, mas que rapidamente se começa a perceber e a conhecer as pessoas. E quando existe essa boa vontade, essa capacidade de querer trabalhar e trabalhar em equipa, em entreajuda e de sacrificar-se por aquele que está ao lado, eu acredito que é meio caminho andado para que a pessoa tenha sucesso.
1: Muito bem. Que necessidades encontrou de modo a continuar competitivo na sua área?

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1: São 23 horas.

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0: Todos os dias eu estava com ela. 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
0: Ela era teimosa, mandona. 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E de repente, eu estava a viver o dia mais triste da minha vida. Corri até não ter mais forças.
3: Há sentimentos que o tempo não congela. Menos ainda quando nele existe a verdade. Quando abri aquela caixa, cada objeto tinha uma história a contar. Cada foto, um motivo para sorrir. Queria apenas voltar no tempo.